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1: Cozinha de terra, e caso cozinha de peixe, te leva ostra, leva lingrão, leva combe. Vou fazer lá o caldo mancar. Assim amanhã pode fazer tam outro de terra. Tá pega isso.
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